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0: Falarmos dos madredeus é fazermos uma viagem através da magia de uns sons que mistura a espiritualidade e a tradição do povo português. Pedro Aires Magalhães, Gabriel Gomes, Rodrigo Leão e Francisco Ribeiro, junto com a indescritível beleza da voz de Teresa Salgueiro, deram num projeto que passou do bairro lisboeta Madredeus aos maiores cenários mundiais. O início tem lugar no ano 1987, ano em que vê à luz o seu primeiro álbum titulado Os Dias da Madredeus, que se tornou quase subitamente num fenômeno de popularidade em Portugal. Um novo jeito de fazer música convertia-se já num fato real, tal como lembra a ex-vocalista Teresa Salgueiro.
1: É inesquecível a lembrança daquele momento em que o azar deu com que nos juntáramos numa tasca que eu já frequentava com os meus amigos. Eu era quase uma menina, sem formação vocal, mas com uma grande paixão e a vontade de a mostrar ao público.
0: Aos Dias da Madredeus seguiram os álbuns Existir e O Espírito da Paz, que constituem uma primeira fase da sua evolução. A perda do acordeão e o violoncelo, com a incorporação dos músicos Carlos Maria Trindade e José Peixoto, mudaram a forma musical, mas não a essência. Agora, duas guitarras clássicas, teclados e o baixo acústico do Fernando Judis vão dar no álbum O Paraíso, um dos mais aclamados da formação. Esta mesma formação é a responsável pelos álbuns seguintes: Antologia, Movimento, Um Amor Infinito e Faluas do Tejo.
1: Nesta fase, o grupo vira para um estilo que explora outros sons de diferentes lugares do mundo, mas supõe já um ponto de inflexão no grupo, como lembra Pedro Alves.
0: Foi uma etapa muito interessante e frutífera, na que viajamos quase por todo o mundo na procura de novas culturas e novos sons, em troca dos quais entregávamos a nossa música e um pedaço do nosso povo. Depois disto, já era o momento de se tomar um tempo de reflexão, e já sem a voz da Teresa era preciso uma refundação, que não chegaria depois de vários ensaios, ainda no ano passado.
1: A saída do grupo no ano 2007 da Teresa Salgueiro, que começa uma carreira em solitário, supôs, como disse o Pedro, um ponto de inflexão. Deste jeito, não será até o ano 2011 que os Madredeus voltem a se juntar, mas desta vez não será Teresa Salgueiro a voz cantora, senão Beatriz Nunes. Incorporam-se também os músicos Jorge Barricoso, António Figueiredo e Luís Claude, engadindo a corda frotada aos novos Madredeus.
0: O primeiro e único álbum desta nova etapa, Essência, é um intento de misturar o que foi com o que está por vir. Será, pois, o tempo e o público quem marcará o destino desta nova viagem.
2: Isto é tudo. Desde Galegos, de cá e de lá. Até mais outro dia.
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6: Os alunos e alunas de português
7: da Escola de Línguas de Ferrol
6: damos a nota.
8: Hoje vamos falar de uma das bandas mais míticas e históricas de Portugal. Foram o Zé Pedro, Calu, Fim e Zé Leonel, os quais formaram no final de 1978 os Chutos e Pontapés, dando o primeiro concerto a 13 de janeiro de 1979, com Zé Leonel na voz, Fim no baixo, Zé Pedro na guitarra e Calu na bateria. Na sala, alunos da Apolo Para, a comemoração dos 25 anos do rock and roll.
9: Inicialmente conotados como punk, os Chutos tornaram-se uma das bandas mais aclamadas nos circuitos mais alternativos.
10: A explosão mediática começou em 1987, com o álbum Circo de Feras e os seus mega sucessos contentores Não Sou o Único e Na América. Continuou com o sétimo single e o seu estrondoso hit A Minha Casinha. O álbum 88 foi um dos pontos mais altos da carreira dos Chutos e Pontapés, com os mega éxitos A Minha Maneira, Para Ti Maria e Enquanto a Noite Cai, entre outros, dando início a uma das maiores turnês da banda, que ficou retratada no álbum Chutos ao Vivo. A continuação, apresentamos a canção Não Sou o Único, um hino da música portuguesa. Esperamos que gostem dela e despedimos-nos.

Eu viralizei, fui validado por um monte de pessoas de que nada sei. Se metes gosto, eu aposto.

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Ao son desta música íamonos aproximando pouquinho a pouco ao final desta edición do Grandes Voces do Noso Mundo. E para o final reservamos aos Sétima Legión con este tema que leva por título Por quen non esquecí?

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